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Bom dia! Que saudade que eu estava de dar este bom dia pra vocês. Oh, coisa.

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Anelise, bom dia. Pascoal, bom dia. Arruma aí o WhatsApp. E pelo nosso telefone fixo, que é o 3939-0950. 3939-0950. Chega de falação, bora começar. Lembrando que o programa Voz do Campo tem

para os amigos da Vila Irene. Quero estender e mandar um abraço muito especial à turma lá da Fazenda São Lucas, ao meu irmão, meu amigo Moacir, que é um grande parceiro do programa Voz do Campo.

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3: Cadê minha amiga Mara? Bom dia, Mara. Um abraço pra você aí, pra

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possamos retornar ao sacrário. Este é o lugar preferido que Jesus gosta de nos encontrar. Eu vou repetir: este é o lugar preferido que Jesus gosta de nos encontrar.

Um grande abraço ao Rubens e a toda a turma lá do nosso Sindicato Rural de Barbacena. Se você ainda não se associou ao nosso sindicato,

tem chuva, tá? Finalzinho do mês, quase. Tá bom? 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

visitas pelas feiras e exposições agropecuárias pelo nosso estado e pelo nosso Brasil. Mensagem do dia: fé, esperança e coragem para mudar. Este é um ano decisivo para todos nós produtores rurais. Um ano de escolhas. Um ano em que precisamos olhar para o futuro, refletir e decidir com responsabilidade que caminho queremos para o nosso país e para o nosso agro. Não será um ano fácil. Teremos desafios,

forte. Precisamos deixar de lado as diferenças que nos dividem e valorizar aquilo que nos une: o trabalho, a família, Deus, a produção, a propriedade rural, o desejo de construir um Brasil melhor.

escolhas. Que seja um ano de fé, união, responsabilidade e transformação. Produtor rural, não desista, acredite, participe, se una, porque juntos somos muito mais fortes. O agro produz e o Brasil precisa

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Daqui a pouquinho, na sequência, Ivan Eustáquio. Alô, Darlan, forte abraço.

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1: Gabriel, vamos seguindo, né, com as notícias, como fala Ivan Eustáquio, aqui hoje com você no programa A Voz do Campo, e essa nós vamos direcionar a você e aos demais homens que produzem o nosso meio rural. A Receita Federal abre prazo para declaração

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2: Isso aí, chega ele, Ivan Eustáquio. Antes eu quero mandar um abraço pra turma lá da Livraria e Papelaria Bernadette, na descida da Teobaldo Tolendal. Um abraço pra Maria Alice, pras meninas, um abraço pro...

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Não, eu acho que não. Ó, Ivan mandou completar aqui, mandando um abraço pro Leandro, do Leandro Bar, e pra turma todinha da ala geriátrica, pro nosso amigo Darlan, esposo aí da tia Adriana, Darlan, tia Adriana lá do Colégio Imaculada Conceição. É, um abraço. Darlanzão, um abraço pra você também, companheirão. 8 horas e 49 minutinhos. Ó, eu já ia botar uns, mas ô Lipe, não deixa de levar, não. Porque se tiver, olha, vamos fazer um combinado. Dentro do torneio leiteiro, qual você vai, eu vou estar lá também. Leva a tua vaca.

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Nossa Senhora, este domingo é dedicado à vida consagrada. Rezemos nas seguintes intenções. Sentido litúrgico.

Do Pai, do Filho e do Espírito Santo. A graça de nosso Senhor Jesus Cristo, o amor do Pai e a comunhão do Espírito Santo esteja sempre convosco.

estrelas do céu, atirando-as sobre a terra. O dragão parou diante da mulher que estava para dar à luz, pronto para devorar o seu filho logo que nascesse. E ela deu à luz um filho homem.

ouvidos, a criança pulou de alegria no meu ventre. Bem-aventurada aquela que acreditou

junto à Virgem Maria, no céu triunfarei. Só que esse canto, muita gente não agrada muito, porque diz que é canto de velório,

dos pais, da humanidade, da descendência de Abraão. Todos filhos e filhas de Adão têm o pecado original. Só Nossa Senhora que não. Porque ela foi escolhida para ser a mãe de Deus, a mãe do Salvador, de Jesus. Então, a única das criaturas humanas que não teve o pecado original é Maria, Nossa Senhora. Toda gente nasce com essa disposição para pecar. Por isso a gente batiza, para receber a graça especial da vida santa, da salvação. Então Nossa Senhora não experimentou a morte da mesma maneira que todo mundo experimenta. Não.

Mariana era seminário Nossa Senhora da Boa Morte, seminário menor. Agora é seminário Nossa Senhora da Assunção. Padroeira da Arquidiocese é também Nossa Senhora da Assunção. A padroeira da Catedral de Mariana e a padroeira da Catedral de São Paulo. As duas dioceses que foram

A mesma verdade salvífica foi proclamada agora, 1950. O que já se acreditava, o que já se cria há muito tempo, era crente.

No entanto, estejamos abertos, vigilantes e preparados. Nós cremos na alegria do céu. Nossa Senhora nos aguarda, porque ela foi coroada como rainha do céu e da terra.

Vamos cantar nesse mês das vocações. Maravilhas o Senhor fez por nós, santo é o seu nome. O plano de Deus é diferente do plano da gente. Por isso ele olhou para a humildade de sua serva. Doravante as gerações lhe chamarão bem-aventurada. Porque Deus Todo-Poderoso.

Então, pelas estradas da vida, nunca sozinho estás. Quando alguém me pergunta numa viagem, você está sozinho? Não, primeiro estou com Deus e depois Nossa Senhora está comigo. Nossa Senhora está lá no carro comigo. Às vezes alguém preocupa humanamente.

Senhor, a oferenda de nossa devoção e pela intercessão da Santíssima Virgem Maria elevada ao céu, os nossos corações inflamados por vosso amor se orientem continuamente para vós, por Cristo nosso Senhor. O Senhor esteja

Celebrando, pois, o memorial da morte e ressurreição do vosso Filho, nós os suplicamos, ó Pai, nós os oferecemos, ó Pai,

Ajudados pela vossa misericórdia, sejamos sempre livres do pecado, protegidos de todos os perigos, enquanto aguardamos a feliz esperança e a vinda do nosso Salvador, Jesus Cristo. Senhor Jesus Cristo, disseste aos vossos apóstolos, deixo a paz, eu vos dou a minha paz, não leis os nossos pecados, mas a fé que anima a vossa igreja. Dai-lhe segundo o vosso desejo a paz e a unidade.

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0: E voltamos à nossa esquina depois de ouvir Um a Um, essa canção que fala de parceria e afeto sem disputa. Lembrando que o amor pode ser um jogo onde todo mundo sai ganhando.
1: E o primeiro álbum dos Tribalistas foi gravado e filmado em apenas 13 dias. Rapidinho, virou sucesso de público e crítica, conquistando prêmios no Brasil

0: Paulo em 2 de setembro de 1960. Poeta, cantor, compositor e artista visual. Ficou conhecido como integrante dos Titãs, um dos maiores grupos de rock no Brasil.
1: Marisa, Arnaldo e Brown já tinham feito parcerias antes e mantinham amizade fora dos palcos. Mas quando se juntaram oficialmente, o resultado foi muito além do esperado. Uma química musical que conquistou o Brasil e o mundo.
0: Para sentir essa mistura única de estilos e personalidades, vamos ouvir agora Lá de Longe.

0: destaque por se tornar a maior turnê nacional em faturamento na época, consolidando o trio como um fenômeno também nos palcos.
1: E mais recentemente, em

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1: E agora quem pinta na programação do nosso Cult Rock sempre é tradição, Metal Boy. Chegou a hora do metal com o Metal Boy, hoje com o clássico do rock and roll. Vamos lá, é contigo, Metal Boy.
2: Boa noite, Washington.

com o vocalista Axl Rose, que estava andando por Nova York quando foi abordado por um morador de rua que falou: "Sabe onde você está? Você vai morrer. Você está na selva, baby." Que em inglês fica: "Do you know where you are? You're gonna die, you're in the jungle, baby."